0: 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More than 2 million people are infected. Here in Gaza, almost 1 in 4 adults live with the virus. 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
1: Sinto muito. Porque o fecho deste projeto foi uma coisa muito rápida, foi daqui para aqui. Chegamos aqui e disseram que hoje devem parar de trabalhar. E não seguiram os nossos direitos de indemnização, até hoje ainda não disseram nada. Então, quando vejo o portal, mesmo passar pela estrada, vejo o

0: Perdeu o tecido adiposo, praticamente só ficou com...
1: Ricardo's wife says his health went downhill quickly.
2: Como me tombo quando agora se agora posso ficar agora quando agora posso ficar só fica na boa né casa tudo às vezes comigo né cá tomar tanto que te acude ir a ngai agora né cá pelo vinho agora só que como comprimento ou né cá tomar daí agora quando comprimento dizer o cia não a mano mais já saudade né cá fomba boa daí então agora né cá comprimento.
1: In the morning, Siada takes homemade food for her husband. But Ricardo's too weak to feed himself. The doctor is seeing many more patients with illnesses related to HIV.
0: Se, por exemplo, tenho 6 doentes internados, às vezes 4 são... Praticamente tem a ver, porque no momento em que tenhamos ativistas ativos na comunidade, geralmente esses casos tínhamos ainda há tempo, mas o paciente foi levando muito tempo, não vinha e ninguém podia mais ir fazer a busca desses pacientes perdidos. Então a família só traz o doente quando vê que a situação já está muito grave. Ninguém faz a busca e eles chegam aqui no hospital e quando chegam aqui no hospital num estado muito mais avançado que já não é possível fazer muita coisa, acabam sendo óbitos.
1: And there are barely enough staff left to care for them. Many workers in the public healthcare system are funded by international aid agencies. And around 20,000 were let go when the money from USAID stopped.
0: Para cobrir todas as portas de atendimento. Então a saída dos colegas acaba sobrecarregando muito mais os colegas do sistema, por exemplo. Se em média um técnico tem que atender 15 a 20 doentes, acaba atendendo mais. E aí logo o que chamam de qualidade de atendimento começa a baixar.
1: Even though he's no longer being paid, Cesar helps Siada to navigate the hospital's bureaucracy.
3: Eu permaneço a trabalhar pelas vidas. E eu faço isso pelo amor, não porque é obrigação. Porque se fosse uma obrigação, nem voltaria. E eu não faz nenhum sentido eu ter alguma coisa para ajudar alguém que não envolve valor monetário.
1: With hundreds of cases still unaccounted for, his work won't end anytime soon.
3: Estamos numa fase em que estamos a fazer resgate mesmo nessas famílias, mas tem muitos casos. Tem. Até quando nós começamos, tinha algumas crianças que internaram. Então, ainda tem muitos casos que nós estamos a fazer seguimento. Porque nós estávamos a fazer seguimento, porque a contagem a partir de mim é individual. Tipo, em crianças que entraram, que identificamos a família, ou o pai que identificamos a família. Mas o número de crianças, desde que paramos, subiu para 100 ou 180. 180 chega, 100 a 180 nesse intervalo.
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1: Details are scarce, but under the agreement, the government of Mozambique is expected to sharply increase its spending on health.
4: What I've learned from Mozambicans on the front lines is that they are desperate for the Mozambican government and the ruling party to step up and deliver on its commitments. Unfortunately, that hasn't happened. What instead has been seen is broken promises when it comes to contributing

0: insufficient funds to the health sector, corruption, lack of accountability.
1: Before January 2025, Mozambique was moving toward a future where HIV was no longer a death sentence. It was projected that by 2030, treatment would be close to universal for anyone with the virus. Today, that future looks out of reach.
2: A situação é bastante lamentável, né? Porque são pessoas que vulneráveis. Seu apoio não aparecer mais. Eu acredito que daqui a 10 anos, ou daqui a 5 anos, muitas pessoas, ou a infecção vai ser maior, e ainda vão ser nascidas crianças positivas. Haverá infecção, pode haver mortalidade.

0: 6,000 kilometers from the Gaza Strip is Gaza Province in Mozambique. 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More than 2 million people are infected. Here in Gaza, almost 1 in 4 adults live with the virus. Zaida used to manage one of the largest HIV programs in the province until January 2025.
1: Sinto muito. Porque o fecho deste projeto foi uma coisa muito rápida, foi daqui para aqui. Chegamos aqui e disseram que hoje devem parar de trabalhar.

0: ela poderia ter uma vida ainda aí.
1: Mozambique's public health system is barely hanging on. This is the second largest hospital in the province. The system is crumbling, and patients have to queue for hours. Dr. Nelson Mambo visits Ricardo, one of his most critical patients.
2: Além de ter a infecção por HIV, ele apresenta uma co-infecção pela tuberculose. Também apresenta uma desnutrição aguda grave. É um paciente que está num estado grave. Totalmente perdeu o tecido adiposo, praticamente só ficou com.
1: Ricardo's wife says his health went downhill quickly.
3: Como me tombo quando agora se agora para o hospital. Agora quando agora para o hospital só fica na boneca já. Tudo às vezes comigo nem cá tomar tanto que te acude ir lá. Agora nem cá pela vida agora só que como comprimento ou nem cá tomar já. Agora quando a comprimento dizer o sim irmão, mas não mais já saudade nem cá fomos embora. Então agora nem cá comprimento.
1: In the morning, Siada takes homemade food for her husband. But Ricardo's too weak to feed himself. The doctor is seeing many more patients with illnesses related to HIV.
2: Se, por exemplo, tenho 6 doentes internados, às vezes 4 são praticamente tem a ver, porque no momento em que tenhamos ativistas ativos na comunidade, geralmente esses casos tínhamos ainda a tempo, mas o paciente foi levando muito tempo, não vinha e ninguém podia mais ir fazer a busca desses pacientes perdidos. Então a família só traz o doente quando vê que a situação já está muito grave. Ninguém faz a busca e eles chegam aqui no hospital e quando chegam aqui no hospital num estado muito mais avançado que já não é possível fazer muita coisa, acabam sendo óbitos.
1: And there are barely enough staff left to care for them. Many workers in the public healthcare system are funded by international aid agencies. And around 20,000 were let go when the money from USAID stopped.
2: Para cobrir todas as portas de atendimento. Então a saída dos colegas acaba sobrecarregando muito mais os colegas de sistema, por exemplo. Se em média um técnico tem que atender 15 a 20 doentes, acaba atendendo mais. E aí logo o que chamam de qualidade de atendimento começa a baixar.
1: Even though he's no longer being paid, Cesar helps Siada to navigate the hospital's bureaucracy.
4: Eu permaneço a trabalhar pelas vidas. E eu faço isso pelo amor, não porque é obrigação. Porque se fosse uma

0: quando nós começamos, tinha algumas crianças, internaram. Então, ainda tem muitos casos. Nós estamos a fazer seguimento. Porque nós estávamos a fazer seguimento, porque a contagem a partir de mim é individual. Tipo, em crianças que entraram, que identificamos a família, ou o pai que identificamos a família. Mas o número de criança, desde que paramos, subiu para 100 ou 180. 180 chega, 100 a 180 nesse intervalo.
1: Offering a measure of hope, the U.S. and Mozambique